0: Ah, bom, me cansa, Mário.
1: Edivaldo, aqui em Tunaré.
0: Vamos.
1: Divórcio.